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2: Uma horas e 7 minutos.
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7: Agora, sucesso de Duran Duran, de Shuffer. Uma música bem diferente, né?

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1: É, vamos juntos na torcida amanhã pelo Brasil, hein? Brasil e Escócia. Tô com palpite que vai ser 2-0.

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1: Indo para si.

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0: 21h39.
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0: 22h04.
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0: 22:29.
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1: Olá, tudo bem com você? Espero que sim, sou a locutora Patrícia Vieira. Apresento a partir de agora mais um Vibe Mix. Que você esteja bem é o que eu desejo. Vamos curtir essa programação feita com muito carinho pra você. Aumenta o volume. Vibe Mix com o melhor do pop internacional está no ar.
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1: Você está curtindo o nosso Vibe Mix. Já eu volto trazendo pra você muito mais sucessos. Não saia daí.
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1: Voltei trazendo mais músicas pra você aqui na programação do nosso Vibe Mix. Aumenta o som que este bloco tá, ó, bom demais.
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2: Vibe Mix toca pra você sempre o melhor do pop internacional. Já já eu volto com muito mais, não saia daí.
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0: 23:01.
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3: Voltei trazendo pra você a melhor programação de música pop internacional do seu rádio ao nosso Vibe Mix. E agora, aumenta o som que tem mais.
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1: Você curtiu mais um bloco de grandes sucessos da programação do Vibe Mix. Em instantes eu volto com mais, não perca.
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1: A programação mais gostosa do seu rádio já está de volta. É o nosso Vibe Mix. E agora tem mais.

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1: Você curtiu mais um bloco de grandes sucessos da programação do Vibe Mix. Em instantes eu volto com mais, não perca.
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3: Voltei trazendo pra você mais músicas do pop internacional aqui na programação do Vibe Mix. Aumenta o som que tem mais.
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2: Você está ouvindo a melhor programação com o melhor do pop internacional. Já já tem mais Vibe Mix pra você. Não saia daí.
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2: Já voltei trazendo pra você muito mais músicas aqui na programação do nosso Vibe Mix. Sou a locutora Patrícia Vieira e agora tem mais.
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1: 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Você ouviu mais um programa Vibe Mix. Espero que tenham gostado da programação. Para você, eu desejo tudo de bom. Um grande beijo e até amanhã com mais um programa Vibe Mix.
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0: 8:39.
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0: hora e 13 minutos.
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1: Hora certa. 1:45.
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0: 1:45.
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2: Horas e 22 minutos.

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3: Hora certa.
4: 3 horas e 32 minutos.

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0: 4 horas e 8 minutos.
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4: Hora certa.
5: 4:55.
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0: horas em ponto.
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0: 5:30.
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0: 8:57.
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0: sou eu, chegando com você, limpinho, cheirosinho, todo bonitinho, e contando um tom de mentira também, né? Pois é, muito obrigado você que tá com a gente, seja bem-vindo e muito bem-vinda, hoje é quarta-feira, meio de semana, eu sou o Fabiano Costa, e eu tô aqui pra tocar sertanejo do jeito que você gosta.
1: Você tem certeza?
0: Disso eu tenho, Silvio, vou tocar sertanejo do jeito que a galera gosta.
1: Está certo disso?
0: Estou certíssimo,
1: Silvio. Posso perguntar?
0: Claro que pode perguntar, e eu vou garantir pra você que a gente só vai tocar música da melhor qualidade por aqui. É, vamos lá, é meio de semana e você está aqui no show, são 2 horas de muita música sertaneja pra você. Nem vou falar algumas das duplas porque são várias, é muita.

Costa, agenda rabiscada pra gente fechar a primeira parte aqui do show na nossa quarta-feira. Também Bruno e Marrone com Chitãozinho em Chororó, Página de Amigos, Marcos e Belucci, Solteiro Apaixonado, Leandro e Leonardo Cerveja, abrimos com o Kleber e Cauã e o Jorge Pedaço Meu. Muito obrigado a você que aqui, é hora de você participar, é hora de você apertar o botão e falar com a gente. 35999520702, esse é o nosso WhatsApp. 35999520702, participa aí com a gente. Manda mensagem de texto, de voz também. Pode pedir músicas. Ah, manda seu bairro, sua cidade, pra gente mandar aquele abração diretamente pra você. Então participa. 35999520702. Esse mesmo é o WhatsApp aqui do Show Sertanejo. Já tô voltando. Rapidinho eu volto com Dailara, João Mineiro e Marciano, Diego e Arnaldo, Zé Henrique e Gabriel. E

Lara, liga pro meu advogado. Liga aí então, porque deu problema pelo jeito, né? Pedi pra chamar advogado, mas pode chamar aqui, ó. É, deu treta. Só pode ter dado treta lá, né? Então, chamou advogado, meu amigo. Pode saber que o bicho pegou, né? Infelizmente. Você tá com a gente, hein? Tocamos essa sequência ainda, João Mineiro e Marciano. Ainda ontem chorei de saudade, tadinho. Diego Arnaldo, relógio parado. Cadê o relógio aí? Cadê o relógio aí? Aê, esse aqui não tá parado, esse aqui, porra, parou. É só porque eu falei, parou, tá vendo? Zé Henrique, Gabriel e Maiara e Maraísa, casa comigo. A primeira para a Luana Prado, Viva a Voz. Muito obrigado a você, alô você. Você que está aqui no WhatsApp com a gente. Vamos lá, 35999-520702. Alô, Bruna Ribeiro. Ô, Bruna, um abração para você. Tá em Sapucaí Mirim, sul de Minas. A Sapucaí Mirim é uma ilha mineira dentro de São Paulo, pelo menos pelas estradas, né? Porque de um lado ali tá Santo Antônio do Piau e do outro tá São Bento do Sapucaí. Então, alô Sapucaí, menino da região. Alô Serra da Mantiqueira, paraíso brasileiro, lugar maravilhoso, Serra da Mantiqueira, né? A Cordilheira da Mantiqueira. Muito obrigado a Brenda, que está em Conceição dos Ouros. Valeu, Brenda. Um abraço pra você. Alô, Cadu! Sem rima, hein? Sem rima, por favor. Aí, né? Sem essa de rima, hein? O Cadu tá em Guaxupé, sul de Minas também. Valeu, Cadu. Um abraço pra você aí. Alô, Marilza! Marilza tá em Taubaté. Valeu, Marilza. Um abração pra você. Muito obrigado pela mensagem. Alô, Celeste! A Celeste tá em São José do Barreiro, é vale também, valeu Celeste. Alô Eliezer, um abraço pra você em Santa Rita do Sapucaí. Eu quero aplausos aqui para os nossos ouvintes que estão participando. Mais aplausos, mais ainda. Aê, aê, aê. Obrigado você que tirou um tempinho para participar com a gente. Participe você também. Manda aí mensagens de texto, de voz. Não esquece de falar de onde é que você tá falando pra gente mandar aquele abração diretamente para você aí, tá bom? Ó, já tô voltando com muito mais músicas. Claro, muita música sertaneja. Já

0: 10:34.
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2: 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Bora continuar por aqui o nosso show desta quarta.

0: Vinícius, chora, me liga. Que chora o quê? Chora não. Vamos parar com esse negócio de chorar aí. Sem choradeira, pelas barbas do profeta. Sem choradeira, né? Tem que sorrir, sorria pra vida. Aí sim. Pois é, Roberta Miranda, vá com Deus. Nayara Azevedo, ex do seu atual. João Neto e Frederico, amor distante, canarinho prisioneiro, pupurri. Com João Neto e Frederico, dois clássicos da música sertaneja, amor distante e canarinho prisioneiro. Abrimos com o Lucas Lucco, sumiu do mapa. Muito obrigado a você que tá com a gente. Muito obrigado a você. Alô, você aniversariante de hoje. Parabéns pra você. Paz, amor, alegrias, mas muita saúde mesmo. É o que eu e todos nós aqui da rádio desejamos pra você nesta data tão querida e especial. Parabéns pra você.
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0: Ela aí, ó.
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0: Ela aí, ó.
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0: Parabéns.
1: Happy birthday to you.
0: Parabéns pra você, muitos anos de vida, comemore. Aquela mensagem, a gente sempre gosta de falar pra você nesse momento do programa aqui, né? Ó, pessoas mais felizes não têm tudo de melhor. Elas fazem, tudo que elas fazem o melhor com o que elas têm. Então não é porque a pessoa é feliz que ela tá realizada, tá completa, tem tudo que ela quer, não. As pessoas mais felizes, materialmente, muitas vezes, elas têm pouco. Mas elas têm, que elas têm demais, que elas têm muito mesmo. É uma alma iluminada, é coragem para enfrentar os desafios, para fazer, para realizar, e falta de tempo para reclamar. É isso mesmo. Troque reclamações por bons pensamentos, ou pelo menos troque reclamações por boas respirações. Já volto.

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2: Hora certa. 7:00.
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2: Vamos lá que é meio de semana, você está aqui no Show Sertanejo.
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2: Alô, alô, você!

E daí, Guilherme Santiago, pra gente fechar por aqui mais uma do show desta quarta. Rio Negro e Solimões, frio da madrugada, vai vestir um agasalho aí, rapaz, ficar tomando vento não, isso é perigoso. Gustavo Lima, homem de família, Teodoro e Sampaio, se a casa cair, ah, se a casa cair, meu filho, o que vai ter acontecido? Caiu, se a casa cair, caiu, fazer o quê? Ainda Fernando e Sorocaba, plateia. Muito obrigado você que tá com a gente, você está aqui no Show Sertanejo dessa quarta-feira e é hora de você participar aqui com a gente. Manda mensagem aqui pro nosso WhatsApp, DDD 35 999 520702, é esse mesmo, participe aí, 35 999 520702. Vamos participar, vamos mandar abraço aqui, vamos indicar música, pode pedir música à vontade, fala aí seu bairro, sua cidade, pra gente mandar aquele abraço pra você. Se mandar mensagem de voz, a gente coloca você pra falar aqui dentro do show, hein? Então, participa com a gente aí, 999-520-0702, DDD 35. Já tô voltando pra você, rapidinho, intervalo aqui, ó, é o mais rápido do oeste, é do sul, do norte, do leste também. A gente volta pra você já já, com Zé Neto e Cristiano, com Gino e Geno, Felipe Araújo, Gilberto e Gilmar, e também vamos tocar Matheus e Galã.

0: 7:21.
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0: Gilmar, palavras de amor pra gente fechar por aqui mais uma do show desta quarta. Ainda o Felipe Araújo, mentira, é mentira dele, Gilberto.
1: Errou!
0: Gino Ingênuo, Coração Cigano, Zé Neto Cristiano, Cadeira de Aço e o Matheus com o Cauão, o nosso santo bateu. Muito obrigado a você que tá com a gente, muito obrigado a você que tirou um tempinho pra participar com a gente aqui no nosso show sertanejo.

madrugada, você que tá aí trabalhando, você, meu amigo caminhoneiro, vá com Deus, obrigado pela carona aí. Deixa eu mandar aqui um grande abraço pra Regina, que tá participando com a gente em Taubaté. Valeu, Regina, um abração pra você. A Ariane também, valeu, Ariane, valeu, Luana, estão em São José dos Campos. O Ellen, um abração pra você, tá em Paraisópolis, muito obrigado. Quem mais? Alô, Gabriel, um abraço pra você, meu querido, tá em Itajubá, valeu, Gabriel, aquele abraço pra você aí. Muito obrigado, Geralda, tá em Volta Redonda, Rio de Janeiro, valeu, Geralda, um abraço pra você também, muito obrigado pela mensagem aí, pro Kleber também, grande abraço pra vocês aí, e muito obrigado por vocês estarem com a gente aqui no nosso Show Sertanejo, que já tá voltando.

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0: Música linda, Victor e Léo, Deus e Eu no Sertão. Pra gente fechar por aqui, é hora de ir embora.
1: Sério?
0: Pois é, sério, já é hora de ir embora. Passa voando, né? Mas foram 2 horas com muita música sertaneja. Nesta sequência, ainda Jean e Giovanni caindo laço, Bruninho e Davi e essa boca aí. Daniel, Quando o Coração se Apaixona. Aí, meu amigo, aê, meu amigo. Edson e Hudson, Quem Me Viu, Quem Me Vê. Hora de ir embora. Obrigado a você que esteve com a gente, você que fez companhia. Muito obrigado, bom trabalho pra você que tá aí. Bom descanso pra você que já deu hora de ir embora, já chega por hoje. Bons estudos pra você que vai descansar. Bom descanso. Grande abraço mesmo. Muito obrigado pela companhia, pela audiência. Mais uma vez, parabéns pra você que tá aí comemorando mais horas de vida. Parabéns pra você. Tudo de melhor na sua vida. Amanhã, no mesmo horário, a gente volta pra você com mais 2 horas de muita música.
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0: horas em ponto.
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1: Hora certa. 8:15.
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1: Horas e 37 minutos.

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3: Hora certa.
4: 8:55.
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1: Na programação aqui do Caldeirão, chegando com você, sensacional, quadra, gente, com tradição, gente, no vivo, é cão, que a sensação é mão, é do Rondos, dando de botar bem, você.
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0: não tem explicação. Essa música é um clássico, fala sério, né? Mudar as estações aqui na programação.
1: É o primeiro bloco, primeiro intervalo de hoje também. Já, já a gente volta.
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7: Hora certa. 9:07.
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0: A vida é um rio, Rafa Torres. Eu sou fã demais desse cara, música linda na programação e aquele toque especial pra você, amigo ouvinte aqui com a gente. Ah, que massa saber que você tá aí participando, tá bom?
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6: 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Então, seguimos com a Katy Perry. Essa é maravilhosa.

0: NX0 Razões, Emoções das Antigas, mas é boa.
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5: Horas e 30 minutos.
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0: Daquilo era song aqui no Caldeirão, das antigas, mas é bom, tava sumindo essa música, viu? É a música do Assobio aqui com você. O intervalo, já já a gente volta.
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1: Hora certa. 9:57.
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1: Muito bem, o Rio dentro do mar, o Samuel Rosa.

0: Nossa, Priscila, como de um tigrão. Que é isso, mulher?
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0: 10:28.
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2: Hora certa. 10 horas e 46 minutos.
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6: Voltamos com Floraida aqui na programação.

0: nessa quarta-feira maravilhosa. Como passa rápido, por isso tem que aproveitar cada instante. Fala pra você que amanhã na quinta-feira até mais. Tô combinado? Célio de Castro por aqui. Então esse foi o Caldeirão Musical. Super abraço pra você, valeu que valeu, viu? Tudo de bom aí.
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0: 10:59.
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9: É quarta-feira, com licença, eu sou o Lupe e seja você bem-vindo e muito bem-vinda. Este é o Intervenção Nacional. Agora a gente vai tocar pra você uma hora só de música brasileira. É muito bacana ter você com a gente, espero que você goste.

Gomes, Mil e Uma Noites de Amor. Falando em anos 80, a gente vai para um outro grande sucesso daquela década. Guilherme Arantes, Êxtase, aqui no Intervenção Nacional.

0: quarta-feira.
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0: 8:21. 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
7: Hora certa.
8: 11 horas e 38 minutos.

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0: quarta-feira. Ainda nenhum de nós, o Astronauta de Mármore, Rádio Táxi Eva. E começamos com o Lobão Me Chama. Acabou. Intervenção fica por aqui. Muito obrigado você que esteve com a gente, você que ouviu. Amanhã tem mais, esse mesmo horário. A gente volta com esta hora de música brasileira, fazendo uma verdadeira intervenção nacional no seu rádio.
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0: 12:02.
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0: of the Final Blondes. What's up?
1: Que maravilha, programa Vitrola.
0: O Vitrola está no ar. Agora é pra valer, a gente tá rolando pra você por aqui uma hora de muito flashback. Convido você a

banda de rock formada lá em Nova York em 1974 e que no final dos 70, começo dos anos 80, atingiu bastante popularidade, ficou bastante conhecida e foi uma das bandas pioneiras dos gêneros punk rock e new wave. Blood, Heart of Glass, aqui no Vitrola, nesta quarta-feira. A gente ainda rolou Green Day, Boulevard of Broken Dreams, também a cantora canadense Amanda Marshall, Let It Rain,

0: entraram no estúdio e fizeram uma música em cima disso que ela cantarolou e virou a música Cry Wolf da banda A-ha. A gente volta já já pra você, depois de um rápido intervalo, com a nossa segunda parte do Vitrola de hoje.
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0: 12:22.
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10: De volta agora. O Vitrola está de volta agora com uma música que fez muito, mas muito sucesso mesmo em vários lugares do mundo, mas estou falando aqui do Brasil. Tocou demais. Comecinho da década de 90.
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10: Born Blondes, WhatsApp, aqui no Vitrola.

Centro Tour. O radialista louco lá fez um evento de rock e ali a disco music como um todo, digamos que ela foi sepultada. Depois, aí tem outra história, que a house music foi feita em cima dos restos mortais.

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0: 12:43.
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Aqui no Vidrola temos músicas lindinhas, românticas, músicas apaixonantes também, não é só, mas temos Bengals, Eternal Flame, aqui no Vidrola. Também Bruce Springsteen e agora tem Genesis, Tonight, Tonight, Tonight.

De volta amanhã com uma super sequência de flashbacks pra você. 104,9 As novidades.

0: horas e 2 minutos.
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1: Hora certa.
2: 13:18.
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2: Hora certa. 13:40.
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0: 11:03.
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0: 11:26.
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0: 11:48.
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2: Hora certa. 15 horas e 8 minutos.
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2: Horas e 29 minutos.

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1: Hora certa.
2: 15:47.
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0: 16:05.
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0: 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Hora certa. 16:36.
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1: Hora certa. 17:01.
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0: 17:30.
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2: Hora certa. 18:02.
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Quarta-feira, metade da semana, com muito sertanejo. Pra quem tem uma boa repertório de música, pra quem tem um bom repertório de música pra ouvir no carro, pra ouvir aqui na nossa rádio e, claro, pra curtir sempre, pra você que gosta do lançamento, pra você que gosta do que foi sucesso. Duas horas do sertanejo, só com Jonatas Gonçalves agora, né? Tamo chegando! Sempre com a melhor sequência sertaneja. 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

0: Diego e Vitor Hugo.
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3: Bem, eu também tô curtindo com você essa linda canção aqui no Arena Sertaneja. Obrigado pela audiência, onde quer que você esteja aqui curtindo o nosso programa.
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6: Oito horas e 21 minutos.
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0: Samara.
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2: É, eu também tô curtindo com você essa linda canção aqui no Arena Sertaneja. Obrigado pela audiência, onde quer que você esteja aqui curtindo o nosso programa.
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7: Oito horas e 40 minutos.
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1: Que a gente já sempre acaba virando assunto delicado nas rodinhas, né, comandante?
2: Com certeza.
1: Fechando de avião.
3: Que leve, Belu.

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5: Hora certa.
6: 19:01.
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0: 19:25.
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2: Hora certa. 19 horas e 59 minutos.
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0: 7:33.
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